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8: 21 horas e 25 minutos.

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9: Lá em Trapuá. 22 horas e 27 minutos.

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0: Patapata?
1: Sim.
0: É o nome de uma dança que nos leva ao mundo da alegria. É uma tremenda pilantra. Mas todo mundo gosta do patapata.

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5: 23 horas e 35 minutos.

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4: Meia-noite e 36 minutos.

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0: chegando, né, Nami? 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
1: 6 horas e 29 minutos.

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2: 7 horas e 29 minutos.

0: Bom dia, Pelotas. Bom dia à comunidade pelotense. 7 horas e 31 minutos. Estamos dando início com o programa Comunidade Campeira, que vai ao ar todos os sábados a partir das 7 horas e 30 minutos, com a apresentação e programação de Jaime Camargo e José Luiz de Moraes. Bom dia, Zé.
1: Bom dia, Jaime. Bom dia, prezados ouvintes. Mais uma vez, temos o prazer, neste sábado, 6 de junho, estar aqui no prefixo da nossa Rádio Com para a apresentação do programa Comunidade Campeira. Como sempre, né? Além da parceria do Jaime, temos aqui a parceria de 1 quilo de erva seiva pura, que vai ser sorteada quase no finalzinho do programa. Então você vai adicionando ali o WhatsApp 991-870505 e no final a gente faz o sorteio, não é, Jaime? Então tá, vamos começar. Eu trago o primeiro tema então para os ouvintes. Vamos ouvir de imediato o grupo Alma Musiqueira com o tema Tô a Cavalo. E você, Jaime, que anuncia os dois temas na sequência?
0: Vamos com... Vou deixar contigo a outra, Zé. Primeiro vou com o Otávio Rodrigues, Mochila de Amor. Pode ser contigo essa primeira aí. Eu vou com o Otávio Rodrigues para recordar. E eu acho que pode vir outra enquanto eu vou me organizando, Zé.
1: Tá, também. Então vamos trazer um outro tema aqui com o Rui Carlos Ávila. Vamos começar então com o grupo Alma Musiqueira.

0: E a programação da 104.5 com Comunidade Campeira, que vai ao ar todos os sábados em 30 minutos. 7 horas e 30 minutos, levando a boa música gaúcha à comunidade pelotense. Vamos dando seguimento aqui, Zé. Vamos com os Monarcas Pago Dileto e também...
1: Vamos ouvir o Telmo de Lima Freitas recordando o tema Esquilador. E tu vai para toda a turma lá do interior aí que lida com esquila, pessoal de Santa Vitória do Palmar. E também, na sequência, vamos recordar com o Vinícius Brum, João Campeiro. Começamos então com o teu tema que tu acabou de anunciar, Gêmeo.

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0: Muito bem, são 7 horas e 55 minutos. Estamos levando para a comunidade pelotense o programa Comunidade Campeira. Faça parte desse encontro com a música aqui na nossa Rádio Com. É, não só nos acompanhando, nos prestigiando na audiência, mas também mandando um WhatsApp aqui no 991-870505. Não precisa responder pergunta, não precisa nada. Só clicar em 991-870505. WhatsApp, você concorre a 1 quilo da erva seiva pura, erva nativa, que está aqui já à disposição do cidadão ou a cidadã, né, que for premiada no final do programa. Jaime.
1: Vamos com o João Almeida Neto, crioulo da Tiamaruca, e também
0: ouvindo e recordando o Zé Cláudio Machado, Aurora Morena, e depois o Jairo Lambari Fernandes com o tema a Dom Antônio Trindade.

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0: 8:11 é a programação da 104.5 com Comunidade Campeira. Comunidade Campeira que vai ao ar todos os sábados a partir das 7:30, levando a boa música gaúcha à Comunidade Pelotense. Na sequência, vamos recordando com o Gildo de Freitas, a Cordiona e o Zé. Tem música para nós aí, Zé?
1: Também vamos recordar os Angueras, Pampeão, e o bloco fecha com o Juliano Javoski, timbrando o amanhecer. Mas antes de tu clicar ali, deixar no ponto o Gildo, lembrar que não esqueça de dar um toque aqui para o 991-870505, você que está acordando, só aí ali no teu celular, e daqui a pouquinho, quando antes encerrar o programa, a gente vai sortear 1 quilo de erva mate seiva pura. Vamos então com Gildo de Freitas.

de apresentadores de programas de jornalistas por todo esse Brasil afora. E que o patrão lá de riba devolva um monte bem grande de paz, saúde e felicidade a todos vocês. Graças, companheirada.

0: Muito bem, estamos aqui na Rádio Com o Prefixo da Cidadania. Faça parte da nossa emissora, contribua conosco. Qualquer valor é importante para a gente conseguir manter a estrutura da Rádio Com para chegar no seu lar aí com um som bem limpinho, a aparelhagem que a gente está renovando e a participação também do Rádio Companheiro Jaime Camargo nos ajudando também, não só aqui no Comunidade Campeira, mas também na parte da funcionalidade da nossa Rádio Com. Então, a gente pede que você que tenha qualquer troquinho aí na Guaiaca, já que nós estamos falando de programa Comunidade Campeira, disponha de qualquer valor para o pixradiocom@gmail.com. Muito obrigado a muitos e muitos amigos que são colaboradores da nossa Rádio Com. Agora são 8 horas e 27, o Jaime. Vamos trazer nesse bloco o Marco Aurélio Vasconcelos com o Milongão. Já se vieram, tema dos meus amigos lá de Jaguarão, o Martinho César Gonçalves e o Paulo Tim. Depois, um bagiense lá da tua querência, o Henrique Abeiro, com o tema Tigre Velho. E a última música do bloco...
1: Vamos, Zé, com o Reduzindo Malaquias, Rincão dos Maciel. Essa é uma música solo que eu gosto muito desse gaiteiro aqui, que era um dos gaiteiros do Pedro Hortaço, Zé. Antes do filho dele. É muito bom, assim, todo que... Só que gosta de música solo de gaita mesmo, conhece ele e sabe que é muito bom mesmo. O pessoal vai gostar com certeza.
0: Claro, então vamos então começando com Marco Aurélio, depois tem o Henrique Abeiro e Reduzindo Malaquias. O famoso Reduzindo tocava muita gaita naqueles bairões lá da fronteira e também lá das missões, né? E pelo Rio Grande afora, com certeza.

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0: E o nosso 991-870505, WhatsApp aqui do programa Comunidade Campeira. Nós vamos destacar, então, inicialmente, o Jaime, agora são 8h40. Ah, esqueci de dar a temperatura, né? Mas tá uma umidade brava hoje, né? Primeira hora da manhã, quando a gente veio para cá. 14 graus e 2 décimos. Claro, tá alta, porque nós temos 97%, né? E a sensação térmica é de 14 graus e 5 décimos, indicação do Laboratório de Agrometeorologia da Embrapa. Eu vou anunciar os dois primeiros temas ou tu anuncia primeiro aí?
1: Eu primeiro, quiser.
0: Tu, então vamos lá.
1: Vamos com a Mary Terezinha, recordando, sou gaúcha.
0: E depois?
1: Depois é aí contigo.
0: Então. Tá bom. Então eu tenho aqui o Marcelo Oliveira, Passando o Laço. E vamos fechar com o Luiz Carlos Borges, Coração de Gaiteiro.

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0: Muito bem, então aí a programação da 104.5 com Comunidade Campeira, já quase encerrando a nossa participação no dia de hoje. Vamos para o sorteio, Zé?
1: Vamos lá. Vamos para o sorteio. Deixa eu mexer bem no copinho aqui, o Jaime vai tirar o... Quem é que é? Vamos aguardar aí, pessoal, que está na escuta, quem mandou o WhatsApp 991. Vamos ver quem é que vai levar um quilo de erva. Está bem dobradinho, olha só, no capricho, hein, Jaime? No capricho, rapaz. Ah, Lourdes, não. Aí, bom, é sorteio, não tem nada a ver, não. Isso, ah, então foi premiado, então, aí, mas é sorte. Né? Então tá certo. Então parabéns para Lourdes, né, que ganhou, então.
0: Ganhou nisso, tem chance para o próximo programa.
1: Claro, é. Agora ela sai da fila, né? Agora ela sai da fila, mas os outros que estão ali, a gente está aguardando. Pessoal, assim, ó. Todos aqueles que não foram sorteados, tá ali no canequinho ali, especial. Sorteio Comunidade Campeira, né, Jaime? Fica ali e depois não precisa daí. Quem tá participando do programa, pode deixar nesse para o próximo. É, claro, vão deixar, né? Tem mais gente ali. E aqueles que já ganharam, depois na volta, na próxima, então. Obrigado, pessoal. Da minha parte, um grande abraço, um bom final de semana, Jaime.
0: Muito bom dia. Então fica com a programação da 104.5 com Comunidade Campeira, que volta no próximo sábado a partir das 7h30. Muito bom dia.
1: E para fechar, claro, tem mais um tema do Comunidade Campeira, que é o Márcio Nunes Correia com o Fabiano Bacchieri e a melodia do teu conterrâneo, o Zulmar Benites, de mano, para todos os nossos irmãos e irmãs dessa nossa pátria do Rio Grande do Sul, que nos prestigiam sempre. Um grande abraço a todos.

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5: 9 horas e 8 minutos.

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6: Vamos trabalhar. 9 horas e 46 minutos.

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4: 10 horas e 17 minutos.

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6: 11 horas e 1 minuto.

0: 11:30.
1: Não faça essa besteira de querer ser músico. É a pior carreira que tem. Vá trabalhar, vá estudar, ser doutor, médico, engenheiro, estude mais. Músico não, pare com isso que você vai sofrer. Agora, se você quiser, é uma carreira maravilhosa para quem gosta de sofrer. Ser músico, entendeu? Tem que estudar mais do que o médico. Tem que estudar mais do que o médico, mais do que o engenheiro. Aí é que tá, vai ganhar bem muito menos. Mas vai tocar um saxofone. O Clinton tá doido pra tocar saxofone. Conseguiu ser até presidente dos Estados Unidos, mas não toca saxofone.

dica pra mim foi uma fuga, né, da minha incapacidade de viver socialmente com as pessoas, de compartilhar, assim, né, de uma conversa, de uma situação, de uma festa, da minha timidez, foi uma fuga da minha timidez. Porque eu tenho vergonha das pessoas, eu tenho medo das pessoas, eu tenho medo de gente, só com as pessoas que eu tenho muita intimidade, que eu consigo me abrir mais, né, ser mais sincera, vamos dizer assim.

0: consegue, cara, pra nada. Não bebo, não fumo.
1: Ficar lá sossegado.
0: Não vou pra lugar nenhum. Aí, o que é que você faz? Ela também, a minha mulher, a mesma coisa também. A gente não gosta de carnaval, não gosta de nada, a gente não vai pra lugar nenhum. A gente ganha convite pra desfile de escola de samba, não vai. Você vai pra onde? Bom, a gente vai pra igreja e eu estudo, minha vida estudar. Quando dá 9, 10 horas, já tá dormindo, não vou pra lugar nenhum, não vou pra pagode, não vou pra samba, não vou pra lugar nenhum. E ninguém sabe disso.
1: Não, você fica com a fama do...
0: A minha vida, a menina pensa que eu fico maconha, que eu cheiro cocaína, que eu não sou... Eu agora sou bem Guaraná.
1: Só no Guaraná, né?
0: Entendeu? Eu começo a rir, né?
2: Meu vizinho.

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8: Meio-dia e 15 minutos.
9: Eu imaginava sempre, quando eu era criança, que no século XXI a gente já estaria... Eu estaria passando férias em Vênus. Era uma coisa de fazer Miss Brasil 2000, né? De me inspirar esse lado todo. Você está falando do Rio de Janeiro, eu já estou falando de Vênus. Então, eu viajo muito nessas coisas de como é que a raça humana foi competente nesse lado.

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6: Meio-dia e 59 minutos.

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1: 13 horas e 38 minutos.

0: pro, como é o nome dele? Pro Juliano Valente. Mas antes de explicar, Juliano, eu quero reforçar uma coisa que eu disse semana passada. Eu quero reforçar agora. Acho que a Larissa vai me ajudar a reforçar isso. A importância de todos e todas e todes, né? Pessoal em todo, estar na pré-conferência de saúde mental.
1: Cid,
2: só deixa eu te falar que o microfone está fechado.
0: Aí tá, então, abre. Como é que abre?
2: Abre.
0: Clica ali, clica no, mouse. A clicar no mouse.
1: Ali no microfone. Ali no microfone.
0: Agora sim, agora pode sim, falar.
3: Pode falar. Ai, que palhaçada.
0: Que palhaçada, né, Cid?
3: É.
0: Assim.
1: E você também tá com o microfone fechado.
3: Agora eu abri.
0: Primeiro. A importância de a gente estar na pré-conferência. E por que que é importante estar na pré-conferência? Para nós definirmos nossas pautas. Por exemplo, existe uma pauta extremamente importante que a gente está...
1: Só deixa eu falar uma coisa que é fundamental da pré-conferência de saúde mental. A gente sabe, aqui, a gente sabe que na região sul, a gente sabe, né, que o Estado que regula os leitos, né, para os municípios, né? Então, a partir de agora, a gente tem que participar da pré-conferência de saúde mental para que o município regule seus próprios leitos, tá? Que não seja o Estado. Tá? Por isso, como aquele dia que nós tivemos na comissão de saúde mental, a Luciane falou para ti, falou para todos nós lá na comissão de saúde mental, por que as crianças e adolescentes estão indo para o Hospital São Pedro? Sim, né? Porque eu sou o Hospital Geral de São Lourenço do Sul precisa de acompanhante para ficar com as crianças. Já o manicômio São Pedro não precisa de acompanhante. Só fica as crianças.
4: Aí joga as crianças lá.
0: Então por isso que eu estou dizendo para vocês que a gente tem que transformar o CAPSI em nível 3. Para que isso não aconteça. Então, esse momento de conferência é um momento que a gente temos na cidade de Pelotas. Então, a gente tem que ocupar o espaço do controle social, ir para o Conselho Municipal de Saúde e aí participar das coisas. Cid.
3: Tá. Eu espero que deixe eu concluir antes de eu...
0: Vai.
3: Tá, deixa eu concluir. Não me interrompe mais. Coisa séria. Gente, é exatamente isso. Por que que isso é importante? Porque a gente vai fortalecer as nossas pautas, definir as nossas pautas. Pautas essa que vai determinar o cuidado em liberdade ou não. Hoje se sabe que as pessoas estão indo parar dentro dos manicômios. Por mais que se lute, por mais que se defenda o cuidado e liberdade, as pessoas estão indo para o Espírita, para São Pedro. E a gente precisa definir as pautas para que não aconteça mais. Que o direito seja em liberdade. Que o cuidado, por exemplo, que o álcool e droga vá lá, fique os 15 dias, se necessário, dentro do CAPSAD. Que não vá para a comunidade terapêutica, que não vá para o manicômio. É isso que a gente defende. E por isso a gente precisa estar na pré-conferência de saúde mental. Botar a gente lá, lotar aquele auditório. E ao botar a gente lá, não sei se a senhora disse que ia falar alguma coisa, mas ao botar a gente ali dentro de coisa, a gente vai estar fortalecendo e mostrando quem nós somos. Estamos aqui. E outra coisa que eu disse para a Larissa, para a Luciane, e falei.
1: nós temos que pressionar a gestão. A gestão é nossa amiga, somos amigos da Luciane, somos amigos, amigos, negócios à parte. Se necessário, se preciso, vamos pressionar, debater, confrontar se necessário, para que tenha leitos no HPS, para que tenha mais CAPS 3, que não fique só no CAPS I, mas no CAPS AD. Que tenha mais, para isso tem que estar pressionando e fortalecendo.
4: Acho que é isso. E para a gente entender o quanto essa conferência é importante, porque a gente vai estar levando ali as nossas pautas, que são as pautas de sempre, que a gente segue lutando, e às vezes parece que a gente luta e está sempre no mesmo lugar, mas não está. Porque, por exemplo, nós temos coisas boas vindo por aí, né? Em agosto, nós vamos ter o evento que é o Redes, o terceiro encontro Redes Vivas, Quentes e Afetivas em Saúde Mental, com o primeiro Congresso Internacional de Saúde Mental Infanto-Juvenil. O que, que a gente vai trazer nesse evento? Deixar um abraço para a Cissa, que está aqui nos assistindo, que está nos dando feedback aí. Estamos te escutando, não estamos, né? Que agora, como a Rádio Com está qualificando mais, né, o estúdio, a gente estava sem o retorno do som. Mas esse primeiro congresso, ele vai trazer...
1: Larissa, acho que não estamos te escutando porque o teu microfone está fechado.
4: Agora voltou. Agora vocês estão... Agora sim. Tá, eu não sabia que tinha que desligar o microfone.
1: Não precisa. Quando tu estiver falando, não precisa desligar, deixa ele ligar.
4: Tá, não, então vou voltar um pouquinho a fala. Hoje o estúdio está um pouquinho mais delicado por conta disso. A gente está testando uma nova qualificação aqui para o estúdio, né, com os microfones e o retorno a partir do fone de ouvido. Então, fica um pouquinho difícil a gente saber se estão nos escutando ou não estão. Mas a gente vai ter, então, para discutir um pouco isso, sobre o que o Cid trouxe da saúde mental e essa questão dos movimentos sociais continuarem tensionando a gestão para que as coisas andem. A gente vai ter uma coisa importante que a Universidade Federal de Pelotas está promovendo a partir da coordenação da Cissa e eu, que é o terceiro encontro Redes Vivas, Quentes e Afetivas em Saúde Mental, onde nós vamos estar realizando o primeiro Congresso Internacional de Saúde Mental Infanto-Juvenil, com a parceria da Rádio com a parceria da UNSP, Fórum Gaúcho de Saúde Mental, Coletiva de Mulheres que Ouvem Vozes, enfim, nós temos uma série, Canal Conta Comigo, Grupo de Pesquisa em Enfermagem e Saúde Mental Coletiva, né? E vai ser um congresso importante para a gente trazer a relevância da pauta da saúde mental infanto-juvenil e principalmente por ter o entendimento que a partir de alguns dias o CAPS-I vai estar se tornando um CAPS 24 horas. Lembrando que a gente teve uma reunião com a gestão, através de mim e as gurias conseguimos doação de cadeiras para poltronas para as mães acompanharem as crianças. Então vai ser bem legal também. O pessoal está precisando de cobertores, toalhas de banho, toalhas de rosto, tá? E também de mesas e cadeiras para os atendimentos. Algumas coisas a gente já conseguiu, mas quem quiser doar, procura a rede de atenção psicossocial. Estão precisando de cobertores, toalhas de rosto e toalhas de banho, tá, pessoal? Quem puder nos ajudar, é muito importante essa doação.
1: Então, Cid, eu quero falar uma coisa que é fundamental. Tá? Por que eu sou contra os hospitais psiquiátricos e a comunidade terapêutica? Porque os direitos humanos são violados dentro dessas entidades, dos usuários, das usuárias. Então, a gente tem que afirmar que o cuidado é em liberdade. Né? Não é trancado 20, 30 anos dentro do manicômio, né? Morando dentro do manicômio, porque muitas vezes muito usuário e usuária, né?
0: a família interna no manicômio e deixa o usuário morando dentro do manicômio, né, para depois abrir a residencial terapêutica, né, na cidade de origem. Então a gente é muito importante a gente estar nessa pré-conferência e dizer para vocês também, nessa pré-conferência de saúde mental, porque lá a gente vai tirar nossas pautas para a 8ª Conferência Municipal de Saúde, Cid.
1: É ali que a gente vai definir os delegados, quem vai defender as nossas pautas na conferência, que eu acho que tem que ter. Lembrar que o Claudinei já é delegado pelo território dele, então vai ter que tirar outros delegados, não Claudinei. Não é isso, Claudinei?
0: Eu saí na minha pré-conferência que teve no meu território, eu saí como delegado na minha conferência do território para defender as propostas do meu território. E falando também nisso, Cid, eu não sei se vocês sabem que existe o conselho local nas UBS, tá? E lá na associação do bairro da Coab Trabalho, o conselho vai montar o conselho local de novo, vai ativar o conselho local. E na minha UBS da Vila Municipal, eu vou ativar o conselho local também na minha UBS. Tá? Porque piscina, eu não sei se a analista sabe, que saiu uma reportagem, aquela hora que nós estávamos vindo, analista, nós estávamos vindo comendo pastel, saiu uma reportagem do Ministério da Saúde, que vai ter um investimento para os Conselhos Municipal de Saúde montar conselho local.
4: Tá? Ótimo.
0: Tá? Isso aí saiu no Ministério da Saúde a reportagem, eu estava lendo no meu celular, e em breve vai sair um investimento, não sei de quantos milhões, para montar conselho local. Tá? Cid.
1: Não, é isso, gente. É isso que eu estava falando. A gente tem que estar bastante gente. Claudinei não vai poder sair delegado pela saúde mental, porque ele já é delegado do território dele. E a gente tem que botar delegados nossos. A gente tem que eleger delegados nossos. Então, claro que o Claudinei vai ser é mais um lá dentro. A gente já sabe que lá vai ter o Claudinei lutando por nós na saúde mental. Mas tem que botar a galera da saúde mental lá dentro.
4: Vamos lotar a conferência.
1: Lotar pra conferência e botar a conferência lá.
0: E além disso, Cid, além disso, por que eu falei, né? Por que eu te convidei para ir na Assembleia do CAPES Fragata? Porque aí a gente já vai na Assembleia do CAPES Fragata, que é de manhã, e já convoca os usuários e as usuárias para ir na pré-conferência de saúde mental.
4: Com certeza.
0: Tá? Então isso aí é fundamental. Tá? Não é que a Assembleia não seja fundamental. Toda a Assembleia, como eu pedi para a Luciana, tu viu aquele dia na Comissão de Saúde Mental, eu falei para a Luciana, eu tenho maior respeito para a Luciana Kantoski, tá? Mas se tiver que cobrar da gestão, eu vou cobrar, tá? As coisas erradas, tá? E o que eu pedi para ela, tu sabe muito bem o que eu pedi para ela na Comissão de Saúde Mental. Né? Porque tem os coordenadores, tem a equipe das coordenação dos CAPs. Tá? Ela tem a equipe junto com a gerente de saúde mental. E aí eu pedi para ela, Larissa, que cada coordenador do serviço fizesse o calendário da Assembleia dos CAPs.
4: Ótimo.
0: Tá? E aí me mandasse a Assembleia dos CAPs, o calendário. Porque aí eu preciso ir na Assembleia dos CAPs. E aí eu não fico sabendo que dia vai ter a Assembleia.
4: Agora tu sabe se tem calendário, fica melhor.
0: Sim, por isso que eu pedi para a Luciana Kantoski falar com os coordenadores na reunião de coordenadores, para os coordenadores de cada CAPES fazer o calendário da Assembleia.
4: Com certeza, é muito importante.
1: Isso, aí fui eu que fiz o pedido para as coordenações dos CAPES, que se por acaso... E aconteceu, o Fragata já está passando, que era de tarde, vai fazer de manhã. Né? E se por acaso algum CAPES tiver sua assembleia batendo comutantemente com a pré-conferência, que por favor adie a sua assembleia e leve os usuários para a conferência.
4: Muito bom.
1: Né? A gente fez esse pedido. Outro pedido que a gente fez, só fazendo um relato rapidinho, foi que a gente tinha conversado no Fórum Gaúcho, e eu, como representante do Fórum Gaúcho, foi que fiz a pauta dos leitos de 6 a 10 leitos, que é no mínimo de 5%. Né? De 6 a 10 leitos no HGS municipal. A gente fez um pedido, refizemos um ofício, né, Claudinei, que vai ser levado para a secretaria.
0: Já foi
1: para a secretaria, vai ser entregue para o prefeito.
0: Não vai ser entregue para o prefeito.
1: Não.
0: Ela foi para a secretária Ângela, foi enviada para a secretaria. Aí o Conselho Municipal de Saúde, o Conselho Municipal de Saúde, ele vai marcar uma reunião com o prefeito. E aí a gestão vai estar, nós vamos estar, para discutir o que a gente quer.
4: Não, no novo até porque é importante dizer aqui, o terceira maior causa de chamamento da SAMU é a saúde mental. E então, pedir uma reserva de 5-6 leitos significa o quê, como eu e a Cícia estava conversando? 5%. Do 120.
1: É.
4: Então, não é possível que de 120 leitos a gente não consiga 5-6 leitos para saúde mental, se é a terceira maior causa. Não tem desculpa, né, gente? A gente vai lutar por isso.
1: Eu acho mais. Eu acho que de 120 leitos não conseguir 10. 10 leitos? Gente.
0: Cid.
1: Posso falar?
4: Espera aí um pouquinho, que a mesa quadrada tá dando tilt. Vai.
0: Eu não sei se você sabe que agora, de 4 anos... Não sei se tu sabe que agora mudou a regra do Ministério da Saúde. Tá? Pra gente escrever o plano pro anual. Tá? Agora, todos os municípios que querem escrever o plano pro anual... Ele tem que fazer uma conferência para escrever o plano anual. Tá? E aí eu quero falar para os ouvintes do programa Gente Como a Gente, para a Larissa, para todo mundo que está na escuta, que a gente escreve o plano anual. E tudo que está no plano anual, a secretaria tem que cumprir. Tá? Mas aí, não sei se vocês conhecem a Bruna da secretaria. Tá? Eu participei numa plenária do conselho, aonde que a gente reviu todo o plano pro anual. Tá? Está no plano pro anual 20 leitos e o hospital geral para saúde mental.
4: Coisa boa, vamos querer.
0: E aí, fora isso, também está no plano pro anual aquele ofício que eu fiz para a secretária dentro do Conselho Municipal de Saúde junto com a Comissão de Saúde Mental. Né? De ter uma equipe especializada no novo ponto-socorro para atender crise de saúde mental, tá? Que tenha leito também no novo PS, que não seja necessário levar para o manicômio. Tá? Por que a gente tem um manicômio privado na cidade de Pelotas? Tá? Por quê? Porque é referência para rápidos do município, coisa que a gente não consegue nem ter como referência. O que a gente quer como referência, eu digo assim para os ouvintes, tem dois lados da história. Tá? O hospital psiquiátrico ganha uma verba e o hospital geral ganha outro tipo de verba. E o hospital geral atende mais humanizado e é bem atendido dos usuários lá dentro.
4: Não concorda comigo, Larissa? Não, eu acho que eles não são bem atendidos dentro do hospital psiquiátrico.
0: Não, dentro do hospital psiquiátrico não. Do hospital geral.
4: Do hospital geral eles precisam ser bem atendidos.
0: Sim.
4: Porque é a
0: pessoa. Aí eu digo pra ti assim, Larissa, pros ouvintes do programa Gente Como a Gente. Por que que o hospital psiquiátrico e o hospital geral ganham outro tipo de verba diferente? Porque o hospital geral atende, ele atende humanizado. Ele atende melhor os usuários. E aí, dentro do hospital geral, tu não fica morando dentro do hospital geral como tu fica morando no hospital psiquiatra. Aí tu vai lá, sofre maus tratos 20, 30 anos dentro do hospital psiquiatra. Né? Para depois abrir residencial terapêutico na cidade de origem. É só vocês verem Os XRT que abriram em Pelotas. Muitos daqueles usuários que moram no CRT em Pelotas, da onde que eles eram?
1: Do São Pedro do Porto Alegre.
0: Eles moravam dentro do manicômio.
4: E tem gente que morava dentro do hospital psiquiátrico.
0: Sim, com certeza. Há
4: cerca de um ano e meio morando dentro do hospital psiquiátrico. É uma vergonha isso.
0: E aí eu quero dizer para vocês, por que eu sou contra o hospital psiquiátrico e as comunidades terapêuticas? Porque os direitos humanos são violados dentro dessas entidades. E muitas pessoas que são internadas dentro do manicômio e a família se esquece que o usuário está ali dentro, e a usuária, não estão nem aí para ele. Ele vai viver dopado de remédio lá dentro. Os direitos humanos violados dele lá dentro. E aí, Cid?
3: Eu quero... Sim, os direitos humanos são violados a nível de 100%. Mas entender também que, além disso, existem duas coisas. Existem que nós, da saúde mental, lutamos, batalhamos e não abrimos mão. Vou bater de novo na tecla. A nossa autonomia e o nosso protagonismo de sermos quem somos. E a partir desse protagonismo, ele é retirado, ele é destruído. Essa autonomia vai para o saco de lixo, vai para baixo do tapete. Quando nas comunidades terapêuticas. Entende? Eu não sei se estou sendo claro. A nossa autonomia, o protagonismo de ser quem eu sou, se dissolve. Acaba. E eu não abro mão desse protagonismo. De eu acertar, de eu errar, de eu aprender com meus erros, de eu evoluir com meus acertos. Eu não abro mão disso. E nós da saúde mental não abrimos mão disso. Só que dentro da comunidade terapêutica, dentro do manicômio, esse protagonismo é retirado. E mais ainda. A gente é atirado aos lobos, às gaiolas. Lembro de um poema que eu não trouxe no celular hoje, e que eu falo, os lobos estão na sociedade padrão. Se vestindo em pele de cordeiro e padronizando toda a nossa e definindo o que nós temos que ser, o que não, nós temos que não ser, o que nós temos que vestir, o que nós temos, aonde que nós temos que ir, e isso o manicômio e a comunidade terapêutica faz.
0: Tá bem? Isso. Encerremos a segunda parte da mesa redonda. A gente vai para a segunda quadrada, quer dizer, Cindy. E aí a gente vai para a segunda música do programa, que é Carta Branca. E depois a gente vai para o intervalo. E Cid, se prepara aí para o momento lírico poético depois que a gente voltar. Tudo contigo, Mal. Eu não estou só falando. Eu não estou só falando. Eu não estou só falando.

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3: 14 horas e 33 minutos.

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1: Voltamos! Cid, momento lírico poético. Momento lírico poético, Cid, voltamos. Isso aí é momento de edição do programa. Tem que abrir teu microfone, Nadessa.
0: Então, vamos ler. Não, não vou ler espanhol. Aqui.
1: Espanhol?
0: Os frutos. Notas vermelhas. Amarelas. Ô, Cris. Radicalmente musical. A mão. Não negue esse desconcerto. Romã. Pera, pêssego, maçã. Uva aia. Um corte do sol. A papaya. Um poema, Os Frutos. De Moacir Amâncio.
1: Cid.
2: Cid.
0: Fala. Receita.
1: Receita!
0: Vamos fazer uma receita boa. Um vivi. Gra-gra. Natural. Sabe o que é um vivi? Gra-gra, né? Natural. Bolo de amendoim. Ingredientes. Quebre 5 ovos.
3: Não é preciso quebrar aí. 8 colheres de sopa de açúcar. É de sopa, sabe? Sopa, aquele coisa que tu bota aqui que tu vai. Sopa. Colher de sopa. Não é deixar nem de. Não é deixar de sopa. Meia xícara de leite. Aí tu corta a xícara, bota, fica meia e bota meia. Não é nada disso. É meia xícara de leite. Meia xícara de chá. É aquelas pequenininhas, sabe? Aquelas pequenininhas. Que é pequenininha. De farinha de trigo. Uma xícara de chá de amendoim. Torrado e picado. Tu torra ele, bota no forno, vai. E aí, pica, pica, pica, pica, pica, pica, bota lá, né? Entendeu isso? E aí, tu vai pegar também margarina e farinha de. E farinha de. É farinha de rosca. Não é rosca, é farinha de rosca, é de pão torrado, torra o pão, bate no liquidificador que fica rosca, entendeu? Isso é farinha de rosca, é farinha de pão torrado. E aí tu vai pegar uma xícara de chá de café coado. Então não é café passado, é café coado. Aliás, não é café passado, mas tu vai coar o

0: 기록.
1: Eu não entendi aqui, mas tudo bem, vamos lá. Meia xícara de chá de amendoim torrado sem casca e moído. Prepare na batedeira, bata as demais inéve. A inéve. Vai lá no Polo Norte, tem neve. Sempre tá batendo neve. Coisa séria. Bate neve pra ficar com
2: a coisa. Mas é isso, tu ir lá buscar lá no Polo Norte a neve lá, quando chegar aqui, volta.
3: Já tem que ter um.
1: Acrescente a gema uma a uma. Ah, então quando pega os ovos, tem que separar o ovo da gema.
2: Sim.
1: Pega a gema. Uma e vai bater. Bate. Pirulito que bate.
3: Pirulito que já bateu. Quem gosta de mim é ele. Quem gosta dela sou eu.
1: E aí, entendeu? Então, depois disso tudo, tu vai pegar o adicional, o açúcar, o leite, a farinha de rosca. A farinha de trigo, o amendoim, o fermento, e bata até incorporar. Epa, não. Como é que eu vou incorporar o troço? Como é que vai bater até incorporar? Vai chamar lá o santo lá? Até parece, né? E aí? Despeje. E uma forma de 20 centímetros. Aí tu vai ter que pegar uma trena, tá? Viu, Larissa? Uma trena, em média, ele vai o tamanho da forma. 20 centímetros de diâmetro, untada, enfarinhada, e leve ao forno médio. O que é um forno médio?
3: Eu não sei o que é um forno médio, mas eu sei que as pessoas estão anotando passo a passo do que tu tá dizendo, vai sair uma lambança, Cid.
1: E depois deve encher. Gente, eu não trouxe os óculos, tá difícil de eu troço aqui. Deve esfriar do encher, Cid, esfriar. Deve esfriar. Desenforme e corte ao meio na horizontal para o recheio. Leve ao fogo médio. Ele, o leite condensado, a manteiga, e mexa até desgrudar do fundo da panela. Óbvio, né? Claro. Divida o doce em duas partes. E uma das partes misture o amendoim e a metade do creme de leite. Recheie o bolo umedecido com o café e reserve. Mistura o restante do creme de leite com o doce restante. Cubra o bolo. E leve a geladeira por 4 horas. Por 4 horas vai ficar.
2: Vai ficar congelado.
1: É polvilho e vinho. Pede um leque. E sirva.
3: Tá bom, Cid.
2: Essa aí é a primeira receita?
1: Aí tem mais um?
2: Tem. A salgada e a doce. Ok.
1: Ah, essa aqui foi doce. Então vamos pegar uma salgada.
3: E o Cazuza? Tá bem aí, Cazuza? Não falasse hoje. Já vai dar tua frase pra turma. Nós estamos te esperando. Vamos que vamos.
1: Aí eu vou fazer uma pizza, depois tem frango. Quer a salgada agora, gente?
2: Daí que é o Cid.
1: O frango, que eu não sei se é frango ou se é franga.
2: Ou pode ser galo.
1: Ou pode ser galinha.
3: O peru.
1: O peru. Não, é que o peru é grande, né? Vamos lá. Frango à moda. Vamos vestir o frango à moda. Vamos botar um vestidinho nesse inverno.

0: Ah, tá bike, tá até um tempo. Ingredientes, duas colheres de sopa de manteiga, meio quilo de peito de frango em cubo. Tá bom, deixa eu achar durante agora. Uma xícara de chá de champignon. Tá, cogumelo. Cortado ao meio, 3 xícaras de chá de requeijão cremoso, meia colher de sopa de, salsa picada salmão. Em uma panela, despeje derrete a manteiga, adicione o frango, a cebola e frite até dourar. Junto o champignon,
1: o cogumelo.
0: O requeijão, a salsa, o tempere com sal.
1: Isso, tudo bem.
0: Pouquinho sal, se você tiver colesterol alto. Pouquinho sal. Tempere com saranho e deixe cozinhar por 8 minutos. Em fogo médio, retire e sirva. Tá bem?
1: Tá bem, senhor.
2: Tá bem.
1: Dormiu? Dormiu?
2: Tá bem. Eu já tava quase dormindo aqui com essa receita.
1: Então, a gente não vai parar por aí. Estamos quase na finaleira do programa. E a gente vai para os informes. Quer que tenha informe? Cid, Larissa, Cazuza.
2: Não, isso. Deixa ele fazer a poesia. Deixa ele fazer a poesia.
1: Onde ele vai fazer? Primeiro os informes.
2: É vocês aí.
1: Informa.
2: Estão no ar.
1: Atenção. Informe. Dia 9,
0: terça-feira que vem, tem pré-conferência de
1: saúde mental?
0: Saúde mental. Isso é um. Todo mundo.
2: E dia 12 agora tem um evento sobre emergências climáticas lá na Colônia Z3. Nós estaremos presentes para poder falar um pouco sobre esse tema que vem aí, né? O El Niño, que se aproxima em setembro. Então, preparar todo mundo para poder pensar como que a gente trabalha as emergências climáticas aqui numa região onde a gente vai sofrer muito com as questões emergenciais aí.
1: Eu tenho fogo pra dar, sim. Dia 9 de manhã a gente vai estar na Assembleia do Campos Fragata.
3: Tá?
1: E aí depois de tarde a gente vai estar na pré-conferência de saúde mental, que vai ser na Casa dos Conselhos, lá no Conselho Municipal de Saúde. Dia 11 a gente vai estar no CAPES Escola, na Assembleia do CAPES Escola, que é de manhã. Tá? E se eu não me engano, tem outra coisa dia 11, mas eu não me lembro muito bem o que, que é. Mas é detalhe.
2: É na quinta-feira. Pensa o que, que tem na quinta.
0: Ah, dia 13 tem jogo da seleção.
1: Não, dia 13 é sábado que nós vamos vir fazer o programa. Tá?
0: Tem jogo da seleção.
1: Sim, mas o jogo da seleção é às 7 horas da noite. Tá? E dia 11 começa a Copa do Mundo, que tem o jogo de abertura da Copa do Mundo.
2: Ótimo.
1: Que é o jogo de abertura. Em agosto, a gente tem um aniversário da associação, que vai ser dia 15 de agosto. E depois tem outros compromissos aí que
2: E semana que vem tem a Cissa aqui com a gente falando do encontro Redes Quentes Vivas, Fortes e Afetivas.
0: Isso, eu quero dar um informe bem legal que aconteceu essa semana. Eu estou escrevendo, tá? Hoje eu não vou estudar, hoje eu vou escrever essa parte. Para quem não sabe, está saindo um livro, vai sair um livro. Sobre a pedagogia que se usou no Caminho das Águas. Só dando um informe que eu fui convidado pela Milene, Jaqueline, Fátima Fischer e o pessoal que coordenou a parte pedagógica do evento, né, do curso. Eu fui convidado a dar uma aula, a escrever. O texto, fazer o texto de abertura do livro.
2: Que lindo, Cid.
0: Então a gente vai estar aí também colocando a nossa parte no livro. Você acha que é um informe interessante?
1: E tem outro informe para dar para vocês. Tá? Quem participa do grupo de pesquisa da Universidade Federal Está marcada a primeira reunião do grupo de pesquisa. Vai ser dia 15, segunda-feira desse mês, tá? Às 5h30 da tarde, lá né, na Faculdade Federal de Pelotas.
2: Dia 15.
1: Segunda-feira, Alex.
0: Eles não gostam de mim, só botam horário que eu não posso.
1: Ué, mas eu vai ter que ser o horário que eu posso.
0: Eu tô brincando, tá? É que não gosto de mim.
1: Não é que gosto de ti. Porque olha aqui, ó. A gente temos que deixar passar a pré-conferência de saúde mental pra gente fazer a reunião, né? Do grupo de pesquisa pra discutir as propostas
2: que saíram da pré-conferência. Com certeza.
1: Assim, pra levar pra 8ª Conferência Municipal de Saúde.
0: Antes dos depois dos. Só antes de passar por coisa, eu quero o Juliano pediu uma explicação e eu quero dar uma explicação que o Juliano pediu. O Juliano falou ali, fale o que é um palhaço e o que é uma palhaçada. Então, rapidinho, se eu puder explicar, dá tempo?
1: Dá.
0: E passar por coisa. Palhaço não é um personagem, é uma pessoa que leva o riso em um mundo tão doente, em um mundo tão violentado pela tristeza, pelo ódio, e o palhaço é aquele que faz isso, se utiliza do seu próprio ridículo para debochar e levar do ridículo da sociedade e levar as pessoas para levar alegria às pessoas nesse mundo tão caótico. Palhaçada é o ato do palhaço fazer as pessoas sorrirem. E é por isso que nós, palhaços, pedimos que, em vez de falar palhaçada para algo pejorativo, fale que sacanagem, porcaria, não fale que palhaçada. Quando falarem, tu é um palhaço, diga qualquer coisa.
2: Diga obrigado, estou sorrindo.
0: Mas não, se você quiser xingar, xingue, mas não xingue com a palavra palhaço. Só isso. Vamos passar.
1: Pera aí. Que eu.
0: Tô parado.
1: Pera aí, gente. Antes de eu passar pro Cazuza, eu quero dizer também que quarta-feira a gente temos reunião da associação. E quinta-feira a gente demo a produção da rádio. A produção da rádio, a partir de agora, vai ser quinzenal. Vai ser uma vez por mês a produção da rádio. Tá? E vai ser na quinta-feira, lá no Sindicato da Alimentação. Tá? E aí, a gente sabe que os ingressos e a rifa já estão prontos. Vou pegar quarta-feira. Então, vou passar pro Cazuza, né? Ler o encerramento e depois eu vou encerrar o programa.
3: Tá bom. Bom dia, ouvintes da Rádio Com. Acabei de fazer um poema.
1: Cazuza, o teu microfone tá fechado. Pera aí, Cazuza.
2: Deixa que eu te ajudo aí. Pera aí. Aqui, ó, Cazuza.
4: Tá ok?
2: Não.
4: Desativou.
3: Alô? Tá falando?
1: Sim.
3: Acabei de fazer um poema musical. Se por capricho. Acabei de fazer um poema que acabei de musicar. Sem pouco capricho, você não querer aceitar, terei que jogar fora no lixo, mas o samba popular.
1: Obrigado, gente. Muito bem, Cazuza. Então a gente vai.
3: Um abraço pro Santana, hein?
1: A gente vai dar um. Uns alô para os ouvintes que estavam na escuta do programa, desejar um final de semana para todos aí, para todas, né, que sábado que vem a gente estamos de volta, participaram da equipe de produção Claudio Ney, Larissa, Lúcio, Cid, Malo e Cazuza. E a gente vai para a última música do programa. Né? Espero que sábado a gente estaremos de volta aqui sábado. Né? O Cid quer dar uma palavrinha antes de encerrar o programa. Cid.
2: Eu quero peixe com camarão!
1: Tá, banana aqui, Tidi. Tu quer peixe com camarão dia 12?
2: Quero peixe com camarão!
1: Dia 12! Dia 12, tu quer peixe com camarão? Mas tu sabe como é que vai ser?
2: Não,
1: olha aqui, ó. Vai, olha aí, eu falei pra ti que 30 pila tá muito caro, né, Larissa?
2: Não, é que a gente tem que pensar que lá vai ter as cozinheiras que vão cozinhar tá, da beira do mar
1: que,
2: e tal.
1: Só que tem um detalhe.
2: Tem que valorizar a questão da pesca artesanal, né?
1: Tá, gente? Só que tem um detalhe, Cidi. Elas vão ter que fazer peixe lá pra me comer.
2: É, vai ter camarão. Peixe. Camarão recheado com camarão.
1: Não, não, não. Camarão, eu não como camarão, cara.
4: Não como camarão.
2: Coisa porra. Camarão que não dá.
1: Tchau pra vocês, ó. Tchau.
2: É dia da casa.
1: Então a gente vai pra última música do programa. Estaremos de volta sábado que vem. Alegria de domingo, Marlo. Até sábado que vem, se Deus quiser.
4: Uma boa tarde pros ouvintes do programa, gente.
5: Fechou.

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7: Vamos trabalhar. 16 horas e 26 minutos.

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0: 17h05.
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0: Que vem com o vem na mente que eu tô em paz. 17h06.

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4: 17 horas e 32 minutos.

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6: 19 horas e 10 minutos.

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0: Pata Pata?
1: Sim!
0: É o nome de uma dança que nos leva ao mundo da alegria. É uma tremenda pilantra. Mas todo mundo gosta do Pata Pata.

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